0: ciências, viu? É um bom momento para otimizar seus estudos. Mas com Netuno e Saturno em tensão, vale ter mais empatia e diplomacia nas conversas, principalmente com amigos, para não parecer frieza. Bora equilibrar a eficiência do signo de Aquário.
1: Signo de Peixes.
2: Nascidos entre 21 de fevereiro a 20 de março.
0: E aí, Peixes? O céu aponta que você está super à vontade nas relações sociais, né? Com Lua e Marte, é uma boa hora para parcerias e projetos na escola. Mas ó, tenha prudência com sua mesada e ao compartilhar recursos com amigos. Use seu critério para evitar problemas depois. Signo de Peixes.
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0: mandou bem, você ouvindo bem a nossa programação maravilhosa dessa sexta-feira, que gostoso. E ó, tá na hora de ir embora, né, gente? Mas fica triste não, porque segunda nós estaremos aqui, mais uma semana, firmes e fortes. Que você tenha um excelente final de semana, aproveite ao máximo aí e se cuida, tá bom? Obrigado, até segunda, tchau, fui!
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3: 21 horas e 16 minutos.
4: Nessa sexta-feira, o Mônaco derrotou o PSG de virada por 2-1 em pleno Parque dos Príncipes em Paris, em jogo válido pela terceira rodada do campeonato francês. Lembrando que o Mônaco é treinado pelo brasileiro Felipe Luiz, ex-Flamengo. O técnico conquistou sua terceira vitória no campeonato francês, assumindo a liderança da competição.

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4: Olá, turma! Sexta-feira, hoje, dia 4 de setembro de 2026, está no ar mais uma edição do nosso Parada Retrô. Eu sou Kleber Salles e a partir de agora você vai curtir as melhores do passado, né? Para a gente recordar aqui, anos 70, anos 80, anos 90, você ouve no nosso Parada Retrô. Então vem comigo, aumenta o volume, vamos relembrar aqui um sucesso já de cara, hein? Dos anos 70, do Jerry Rafferty com Big Streets. Essa música é sensacional, hein? Sensacional pra gente começar muito bem o programa de hoje.

Four Tops aqui no Parada Retrô. Reach Out, Be There. As mais tocadas de todos os tempos, as nacionais e as internacionais, você ouve aqui no nosso Parada Retrô. E tá chegando agora a Roberta Campos, Minha Felicidade.

0: News and News aqui no Parada Retrô, tema do filme De Volta para o Futuro, The Power of Love, de 1985. Fechando aqui a primeira sequência do Parada Retrô de hoje. Teve Emma Bolton também, né? What Took You So Long? Daqui a pouco a gente volta com mais músicas, mais velharia para você aqui recordar, né?
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0: E o Rodrigo Carelli, diretor de A Fazenda, revelou que gostaria de ver Débora Seco, ela mesma, participando do reality rural da Record. Em entrevista a um podcast, ele afirmou que seria muito legal ter a atriz no confinamento. Carelli também contou que Luana Piovani já recebeu um convite para participar do programa, mas recusou. A nova temporada de A Fazenda terá 22 participantes, segundo o diretor, e todos os contratos já estariam assinados. Carelli prometeu um elenco com muitas surpresas para a 18ª edição do reality, que tem estreia prevista para esse mês aqui de setembro, né, rapaz? Eu sou Kleber Salles e esse foi o nosso Pronto Falei. Um maravilhoso fim de semana para você e até lá, hein?
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1: Legal, turma! Estamos de volta com mais um bloco do nosso Fofoqueira e eu vou desfilar o meu veneno mais uma vez. A dupla Chitãozinho e Chororó foi anunciada como embaixadores da Festa do Peão de Barretos para a próxima edição 2027. A novidade foi revelada no encerramento da própria festa de rodeio e confirmada ao vivo no programa Fantástico da TV Globo. Com mais de 40 apresentações no histórico do Parque do Peão, os irmãos comemoraram o convite nas redes sociais, destacando a honra de representar a música sertaneja no evento. A edição de 2026 encerrou seus 11 dias de programação, reunindo cerca de 1 milhão de visitantes no interior paulista. No

Aí o som do Glenn Frey aqui no Parada Retrô com You Belong to the City. Esse é o nosso Parada Retrô, relembrando grandes sucessos e resgatando, né, canções que estavam, de repente, esquecidas, estavam guardadas na nossa memória, estavam até escondidas na nossa memória, né? Agora vamos dançar com Michael Cimbello, Maniac, tema do filme Flashdance, aqui no Parada Retrô.

0: Howard Castle aqui no nosso Parada Retrô. Ellen Rogers com Filtering Away. Venturing Away, né? Fechando muito bem o nosso programa desta sexta-feira. Eu sou Kleber Salles, estou de volta amanhã com muito mais velharia para a gente relembrar juntos aqui no nosso Parada Retrô. Bom fim de semana prolongado aí, boa sexta-feira, né? E a gente se encontra aqui na próxima edição, hein? Valeu, turma! Tchau, tchau!
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5: Eu sou a locutora Patrícia Vieira e hoje a gente aprende a fazer a torta de repolho. Super saudável, não é? Anote os ingredientes. 500 gramas de repolho. 3 ovos. 5 colheres de creme de leite. 3 colheres de maionese. 6 colheres de farinha de trigo. 1 colher das de café de sal, 2 colheres das de café de fermento em pó, funcho, sementes de gergelim. Para o preparo, corte o repolho, adicione sal e faça um purê, mas sem triturar demais. Acrescente o funcho cortado em tiras finas. Bata o ovo até obter uma massa homogênea. Adicione os outros ingredientes e trabalhe a massa. Unte a assadeira com manteiga, coloque o repolho em uma camada e despeje por cima dele toda a massa. Polvilhe com as sementes de gergelim. Leve a torta ao forno pré-aquecido a 180 graus e asse por 30 minutos até que fique dourada. Bom apetite para você!
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6: 22 horas e 31 minutos.
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0: Alô, minha gente, final de semana no ar e o pagodaço já também começando aqui com o melhor da música brasileira que balança todo mundo, né? O samba e o pagode com certeza pedindo passagem no seu rádio em mais uma edição do Pagodaço. Eu, Kleber Salles, já tô nessa, tô aqui com você. Então, abrindo mais uma edição do Pagodaço de hoje, tem essa daqui.

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1: Eita, essa é boa demais, né? Fala a verdade. É o Pagodaço, com o melhor do samba e pagode pra você, que volta já já. Daqui a pouquinho, depois do intervalo. Não sai daí.
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6: 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Preto, branco, preto, branco, preto, branco, preto, branco! 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
9: Nessa sexta-feira, em jogo válido pela terceira rodada do US Open, a tenista Arina Sabalenka parou a partida para alertar a árbitra sobre um forte cheiro de maconha que chegava à quadra. A tenista surpreendeu a todos. Alguém está fumando maconha. Você poderia fazer alguma coisa? Está muito forte. Não é a primeira vez que tenistas reclamam do cheiro da erva e da distração provocada durante as partidas em Flushing Meadows. Lembrando que a maconha é permitida para adultos em Nova York. Mas fumar não é permitido dentro do complexo do US Open.
10: Vinte e duas horas e 52 minutos.
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1: É, falei que a gente voltava rapidinho, né? Pagodaço de volta com o melhor do samba e pagode pra você. Aumente o volume, é mais uma sequência chegando aqui, ó.
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1: Esse é o nosso pagodaço pra finalizar mais uma sequência aqui. Essa música aí é show, hein? Daqui a pouquinho tem mais sucessos. As melhores você confere com a gente no pagodaço pra você fazer aquela swingueira com a gente aqui. Eita, nós!
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5: Oi, oi, oi, oi, oi, oi, oi, já estamos de volta. Último bloco de hoje aqui do Fofoqueira e eu vou desfilar o meu veneno mais uma vez, a última vez de hoje. O apresentador Lucas Guimarães foi escalado pelo SBT para comandar uma atração especial durante a programação noturna do Teleton. O projeto consiste em um show de talentos de uma hora de duração, dedicado exclusivamente a apresentações de pessoas com deficiência. A escolha do comunicador aconteceu após testes da produção que buscavam um perfil empático para conduzir o formato. As gravações do programa especial estão agendadas para os dias 8 e 9 de setembro, nos estúdios da emissora, na região de São Paulo. Turma, esse era o nosso Fofoqueira de hoje, era o que era. Agradeço de coração a audiência. E você sabe, eu, Silva, aumento, mas jamais invento. E a gente volta, claro, trazendo mais uma edição na segunda-feira, dia 7. Ótimo final de semana, que seja o melhor da sua vida. Até segunda!
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10: 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Qual o nome dela? Hilda Furacão!
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1: Sente só que beleza, é o pagodaço, as melhores músicas do samba e pagode na melhor programação, hein? De volta aqui no seu rádio.
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0: Ah, minha gente, acabou fechando a última sequência aqui do Pagodaço de hoje. Eu espero que você tenha gostado, que você tenha curtido e que na próxima você esteja também coladinho com a gente aí, curtindo o melhor do samba e do pagode no seu rádio, tá bom? Grande abraço, fique com Deus e a gente se fala na próxima edição do Pagodaço. Tchau, gente!
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3: Vinte e três horas e trinta e um minutos.
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2: Atenção, senhores passageiros, estamos chegando com mais um The Music Off Time. A música do tempo está de volta aqui de presente para você. A partir de agora você ouve as grandes emoções dos anos 70, 80, 90, 2000. A gente traz de volta nessa edição especial feita com muito carinho, com muito amor para você. Aperte os cintos, a sua viagem dos grandes sucessos já está no ar.

0: Você está na melhor sintonia com o nosso The Music Coffee Time. A gente vai para um break e daqui a pouco tem mais. Não sai daí.
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4: Fala, gente! Nós estamos chegando aqui na nossa rádio preferida, maravilha de programação, né, Chuchu? Tudo bem com você? Como é que tá? Tudo certo? Tudo beleza? Ô, coisa boa! Hoje, sexta-feira, sua linda, né? Hoje, dia 4 de setembro de 2026. Vamos lá, porque tem notícias do mundo dos famosos, né, danadinho, danadinha? A primeira de hoje é sobre o padre Fábio de Melo. Gente, o padre voltou a falar sobre uma situação que deu o que falar nas redes sociais, né? Bom, tudo começou quando uma foto dele treinando na academia viralizou e alguns internautas começaram a cobrar o religioso, perguntando até quando ele seria visto na igreja. Quase um ano depois, durante participação no programa Saia Justa do GNT, o padre Fábio de Melo explicou que a foto foi feita por um frequentador da academia e publicada nas redes sociais. Ele contou que costuma tirar fotos com as pessoas por onde passa e lamentou os comentários de quem dizia: "Eu só vejo esse padre na academia". Bom, o sacerdote aproveitou para fazer uma reflexão. Segundo ele, uma pessoa pública não pode ser resumida a um único momento registrado pelas câmeras, né? Padre Fábio reforçou ainda que a sua vida religiosa continua normalmente, explicou que procura, né, preservar os momentos no altar e junto à comunidade, justamente porque nesses ambientes precisa viver a simplicidade do sacerdócio, longe da exposição e da busca por engajamento. Ou seja, né, se você viu o padre na academia, calma, isso não significa que ele abandonou a batina e virou personal trainer, não, tá? Ele continua padre do mesmo jeito. E o nosso Fofocando volta daqui a pouquinho, já já, para falar para vocês de um babado, hein? Uma obra no imóvel da Simone Mendes virou caso de justiça, uma baita dor de cabeça. Eu vou contar para vocês daqui a pouco, então continue aí na nossa rádio e eu volto a qualquer momento.
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5: 23 horas e 53 minutos.
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0: Ei, você aí, estamos de volta pra você ouvir o The Music Coffee Time. Aqui você aumenta o volume e a gente toca o melhores dos anos 70, 80, 90 aqui no The Music Coffee Time.
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0: Oh, que bacana! The Music of Time, as grandes emoções da sua vida. A gente volta já, não sai daí.
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3: O Flamengo venceu o Mirassol por 2-0 no Maracanã, em partida atrasada da quarta rodada do Campeonato Brasileiro. O rubro-negro resolveu o jogo ainda no primeiro tempo, com gols de Carrascal, aos 13 minutos, e Lucas Paquetá, aos 43. A equipe comandada por Leonardo Jardim teve controle da partida e construiu uma vantagem confortável antes do intervalo. Na segunda etapa, o Flamengo diminuiu o ritmo e administrou o resultado, enquanto o Mirassol encontrou dificuldades para criar oportunidades. Com os 3 pontos, o time carioca chegou a 51 pontos, ficando apenas um atrás do líder Palmeiras, que tem 52. O resultado também eliminou o jogo atrasado do Flamengo no campeonato e aumentou a disputa pela liderança.
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0: Voltamos com The Music of Time, as grandes emoções da sua vida.
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0: Essas são as últimas de hoje, já produção. Que pena, 2 horas passa rápido demais, né, gente? A gente volta na próxima edição com mais The Music Coffee Time. Se cuida, juízo, e até a próxima edição.
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2: 0h24.
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4: Fala, meus amores, minhas amoras. Tudo bem, Chuchu? Vamos lá? De volta aqui na nossa rádio com o Fofocando. Delícia, né? De sexta-feira, final de semana, dia 4 de setembro. E olha, uma obra no imóvel da Simone Mendes, em um condomínio de luxo, lá em Alphaville, em São Paulo, acabou virando uma baita dor de cabeça na justiça, gente. O caso começou lá em novembro de 2024, quando um muro de arrimo cedeu e toneladas de terra, lama, água e escombros invadiram a propriedade vizinha, pertencente a uma empresa administrada pelo músico Léo Stewart, da banda Tijuana. Gente, segundo o processo, pomar, canil, piscina, sistema de abastecimento de água e até um lago de carpas foram atingidos. Um peixe morreu e acredite, hein? Até um piano de cauda avaliado em cerca de R$400 mil foi atingido pela lama. A defesa da Simone afirma que o desabamento aconteceu durante um período de chuvas intensas e que a obra era de responsabilidade da empresa contratada. Mas os laudos periciais anexados ao processo apontaram falhas na estrutura, incluindo problemas de drenagem e de resistência à pressão da água. O Tribunal de Justiça de São Paulo manteve determinações para paralisação da obra e reparação dos danos, enquanto a defesa da cantora apresentou recurso ao Superior Tribunal de Justiça. Olha, o valor atribuído à causa chega a aproximadamente R$1.300.000. É muito dinheiro, né? E olha, a briga ainda tá longe de terminar, viu? E a gente vai acompanhar, com certeza. Que babado, hein, Chuchu? E o nosso Fofocando, gente, ó, vai contar daqui a pouco pra vocês de outra treta. Desta vez envolvendo a Luana Piovani e o Pedro Scooby. Mais um capítulo entre a novela dos dois, hein? Eles voltaram a trocar farpas nas redes sociais por causa da criação dos filhos. Eita, meu Deus. Eu vou contar. Então continue, a gente volta daqui a pouco aqui na nossa rádio.
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0: Valeu, gente.
1: Obrigada.
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1: Genial!
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0: Obrigado, gente. Beijo.
1: Obrigado, gente. Um beijo.
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5: O Flamengo venceu o Mirassol por 2 a 0 no Maracanã, em partida atrasada da quarta rodada do Campeonato Brasileiro. O rubro-negro resolveu o jogo ainda no primeiro tempo, com gols de Carrascal, aos 13 minutos, e Lucas Paquetá, aos 43. A equipe comandada por Leonardo Jardim teve controle da partida e construiu uma vantagem confortável antes do intervalo. Na segunda etapa, o Flamengo diminuiu o ritmo e administrou o resultado, enquanto o Mirassol encontrou dificuldades para criar oportunidades. Com os três pontos, o time carioca chegou a 51 pontos, ficando apenas um atrás do líder Palmeiras, que tem 52. O resultado também eliminou o jogo atrasado do Flamengo no campeonato e aumentou a disputa pela liderança.
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6: Agora as previsões para Áries, Touro e Gêmeos. Signo de Áries.
7: Nascidos entre 21 de março a 20 de abril.
8: Áries, suas emoções estão intensas hoje, com vontade de movimentar sua rotina, viu? Mas o céu aponta que é importante prestar atenção nos seus limites e descansar. Evite reagir por impulso e pense no que precisa ser ajustado com a galera, né, signo de Áries?
6: Signo de Touro.
7: Nascidos entre 21 de abril a 21 de maio.
8: E aí, Touro, Lua e Marte juntos deixam sua comunicação assertiva, viu? É uma boa para expressar suas ideias na escola e com os amigos. No amor, vale conversar abertamente sobre o que sente, mas cuidado para que medos antigos não atrapalhem. O signo de Touro pode aprender muito com esses intercâmbios.
6: Signo de Gêmeos.
7: Nascidos entre 22 de maio a 21 de junho.
8: Gêmeos, o céu aponta que você vai querer investir nas coisas que te dão satisfação emocional e organizar seus recursos, viu? Valorize sua autonomia e não se deixe abalar por críticas ou invasões na sua roda de amigos do signo de Gêmeos. Preserve a liberdade de suas escolhas. Bora com foco!
6: Já já voltamos com as previsões para Câncer, Leão e...
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2: Daqui a pouquinho o Johnny voltando com muito mais. Dá um break aí, uma faturada, já voltamos.
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5: Fala, meus amores, minhas amoras, tudo bem, chuchuzinho? Como é que você tá? Tudo certo? Tudo beleza? Graças a Deus. Vamos lá, porque hoje é sexta-feira, hein? Final de semana, bora, final de semana chegou. A última de hoje é um desdobramento da novela entre a Luana Piovani e o Pedro Scooby, que ganhou mais um capítulo. Os dois, gente, voltaram a trocar farpas nas redes sociais por causa da criação dos filhos. Tudo começou depois que a Luana reclamou que os filhos voltaram para casa com piolhos e machucados nas pernas. O Pedro Scooby decidiu responder e o clima esquentou na internet nesta última quarta-feira, viu? Ontem, quinta, a Luana repostou análises de criadores de conteúdo para explicar o motivo das críticas. Uma advogada afirmou que o caso seria um exemplo de sobrecarga materna, dizendo que a discussão não seria apenas sobre piolhos, mas sobre quem percebe os problemas, quem resolve e quem acaba sendo responsabilizada. Outra profissional de direito também defendeu que mulheres falem publicamente sobre essas situações, né? Já do outro lado, o Scooby fez um desabafo sem citar a Luana diretamente. O surfista reclamou de indiretas, justamente em momentos delicados da vida dele, e lembrou que os dois tinham convivido de forma amigável recentemente, inclusive no aniversário dos filhos. Bom, o Scooby também destacou que participa ativamente da rotina das crianças, levando os filhos ao pediatra, fazendo compras, viajando, acompanhando atividades e também cuidando da alimentação. Bom, pelo visto, quando o assunto é a criação dos filhos, a paz entre a Luana e o Scooby dura pouco, né, gente? Hã? Ai, meu Deus do céu. E o nosso Fofocando vai ficando por aqui. E ó, eu volto, tá bom? Amanhã. Não, que amanhã é final de semana, sábado, mas na segunda-feira eu tô aqui, se Deus quiser. Bom resto de final de semana pra você, se cuida e até lá. Tchau, fui!
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0: mimimi, nem blá blá blá, nem desculpa, viu? Vamos curtir agora o modão? Vamos curtir as moda boa? O sertanejo rústico e sistemático no seu hit sertanejo? Johnny tá contigo. Vamos com mais um bloco arrasador. Vem com a gente. Aumenta o volume aí.
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0: como é bom tocar as melhores pra você, que tá em casa, que tá arrumando aquela bagunça, passando aquele pano, ou você aí, ó, na sua empresa, curtindo a gente, pelo computador, pela sintonia, onde estiver, pelo app, fazendo toda a diferença com o Hit Sertanejo. E tem mais, vem com a gente. Aumenta o volume aí, ó, Johnny vai disparar um bloco incrível.
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2: Oh, tchau, tchau.
3: 2 horas e 18 minutos.
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1: Já já estaremos de volta com o Super Manhã, não saia daí.
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2: Bom, gente, encerramos mais uma edição do Super Manhã. Obrigado pelo seu carinho. Voltamos na próxima.
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4: Agora, as previsões para Câncer, Leão e Virgem. Signo de Câncer.
0: Nascidos entre 22 de junho a 22 de julho.
2: E atenção, Câncer. Com Lua e Marte no seu signo, você fica super aberto a oportunidades e cheio de iniciativa para seus planos, né? A chance de propor novidades. Mas vale prestar atenção para não se sobrecarregar na escola ou relações. O equilíbrio é a chave para o signo de Câncer.
4: Signo de Leão.
0: Nascidos entre 23 de julho a 22 de agosto.
2: Leão, bora lá! O céu aponta para um fortalecimento emocional, te ajudando a se libertar de frustrações e encarar a vida com coragem. Nas relações, há chance de superar sentimentos difíceis. Mas, para o signo de Leão, é bom lembrar que alguns desafios precisam de tempo para amadurecer. Dê tempo ao tempo e siga firme.
4: Signo de Virgem.
0: Nascidos entre 23 de agosto a 22 de setembro.
2: Oi, Virgem! O céu traz de volta sua jovialidade e disposição para o que te anima, viu? Lua e Marte nas amizades prometem mais agito com a galera e com quem você ama. Mas lembre-se de respeitar a individualidade e os limites de cada um nas suas relações. Seu espaço pessoal também é importante, signo de Virgem.
4: Já já voltamos com as previsões para Libra, Escorpião e Sagitário.
5: 3 horas e 5 minutos.
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8: É, rapaz, chegando por aqui, mais uma edição do nosso Pronto Falei, meu povo. Nesse finalzaço de semana, né? Tudo bem por aí? Eu sou o Kleber Salles e a tia Milena, hein? Pois é, a tia Milena, que é vice-campeã do BBB 26, viveu um momento especial de fã ao entrevistar Christian Chaves, do RBD, para o seu canal no YouTube. Durante o encontro, a influenciadora, que é fã declarada de Rebelde, ganhou um selinho do cantor. Milena contou que não está acostumada a beijar e ficou visivelmente nervosa com a situação. Christian entrou na brincadeira e a incentivou a fechar os olhos e confiar nele antes do beijo. O momento foi registrado durante a entrevista e chamou a atenção dos fãs da ex-BBB e do integrante do RBD. É, misturando BBB com RBD, o que vira, hein? RBBDBDB? BBB, RDB? É, enfim, eu tô viajando aqui na maionese, sabe que... Na gente que trabalha em rádio é tudo meio maluco, né? Então, eu sou Kleber Salles e volto daqui a pouco aqui com mais uma no nosso Pronto Falei.
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0: fofoca que está abalando o mundo do futebol e das celebridades é chocante. O craque Kylian Mbappé, estrela do Real Madrid e da seleção francesa, teria sido alvo de um plano de sequestro. Um jovem de 18 anos foi preso na França, suspeito de integrar um grupo de assaltantes que estaria por trás dessa trama assustadora. As informações divulgadas pelo jornal Le Parisien indicam que a polícia agiu rápido para desarticular o esquema. Imaginem o susto! A segurança dos nossos ídolos é algo que sempre nos preocupa, e essa notícia mostra que o mundo dos famosos nem sempre é só glamour. Fiquem ligados para mais detalhes dessa história que promete muitos desdobramentos.
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3: 3 horas e 8 minutos.
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7: 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Assistir a missa do galo!
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Olha só quem aterrissou em Brasília e causou frisson. O ator hollywoodiano Leonardo DiCaprio, conhecido por seu ativismo ambiental e, claro, por seus papéis icônicos no cinema, teve um encontro com o presidente Luiz Inácio Lula da Silva. A visita que aconteceu hoje gerou burburinho nas redes sociais e na imprensa, com muitos especulando os motivos por trás dessa reunião de peso. Embora os detalhes da conversa ainda estejam sendo apurados, é provável que temas como meio ambiente e sustentabilidade tenham pautado o encontro. DiCaprio, sempre engajado, aproveitou a oportunidade para elogiar as ações brasileiras na área. Um verdadeiro encontro de gigantes, mostrando que o tapete vermelho pode se estender até mesmo pelos corredores do poder.

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0: Pois vocês conhecem a graça de nosso Senhor Jesus Cristo, que sendo rico, se fez pobre por amor de vocês, para que por meio de sua pobreza vocês se tornassem ricos. 2 Coríntios 8:9. Olá, ouvinte, somos ricos em Jesus Cristo. Podemos até não ter muita coisa nesta vida aqui na Terra, nesse tempo que aqui estamos vivendo, mas uma coisa é certa: no céu teremos toda a riqueza do Pai. Aliás, o céu, estamos refletindo sobre isso. No céu não terá pecado, amado ouvinte. Imagine uma vida sem a morte, sem a dor, a despedida, a tristeza. Isso é incrível. O que é que nos impede de estarmos bem relacionados com Deus? É o pecado. E já que o céu nos promete um relacionamento certo com Deus, o que é ausente no céu? O pecado. O céu será livre de pecado. Tanto a morte como o pecado serão coisas do passado. Dá para imaginar um mundo sem pecado? Você já fez algo recentemente por causa de pecado? Pelo menos você já reclamou, você se preocupou, você resmungou, guardou quando devia compartilhar, tentou adivinhar e esconder, mas você não fará isso no céu. O pecado já deu vida a milhares de corações quebrados e quebrou milhões de promessas. Seu vício pode ser ligado diretamente ao seu pecado. Sua desconfiança foi causada por pecado, preconceito, roubo, adultério, tudo por causa do pecado. Mas no céu tudo isso acabará. Então, você consegue imaginar um mundo sem pecado? Se puder, você consegue imaginar o céu. Uma terra com todas as suas belezas, as suas maravilhas, esse planeta magnífico sem a morte. Esse lugar maravilhoso aqui que vivemos, sem o roubo, sem o ferimento, sem as doenças, sem a fome, a miséria, sem o mal, é quase isso. Mas é ainda muito melhor, porque será o paraíso verdadeiro, o céu, junto com Deus e Jesus Cristo Salvador. Diante desta perspectiva, certamente, por maior que sejam os nossos problemas, eles se tornam insignificantes. Pense nisso.
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2: Uma palavra com o Pai.
0: Deus querido, Pai Todo-Poderoso, Jesus Cristo, nosso Salvador, por Ele, oramos agora, agradecendo pelo perdão dos nossos pecados. Sim, Pai, perdoa-nos, Senhor. O pecado nos separa de Ti, mas Jesus Cristo nos une. Neste momento apenas declaramos-nos como pecadores, pedimos também Sua compreensão, Pai, Sua graça através do Espírito Santo, Sua companhia ao longo de nossos dias, nos protegendo, nos livrando do mal, das tentações, nos dando o livramento, Pai. Em nome de Jesus. Amém.
2: Que privilégio ter a mesma mão que fez o universo e espalhou as estrelas, escrevendo seu nome no livro da vida. Louve a Deus por isso e declare agora Cristo como seu Senhor e Salvador, buscando a partir daqui o perdão e uma vida correta. Deus alegra-se por todo aquele que assim desejar de todo o coração.

0: Ribeiro está em festa. Ele completou 29 anos e, para a alegria dos fãs, recebeu declarações de amor super fofas da namorada Margarida Antunes e da cunhada Jéssica Antunes. A celebração, que começou dia 2 de setembro, ganhou destaque com as mensagens carinhosas que inundaram as redes sociais do artista. Margarida não poupou elogios ao seu amor da vida, ressaltando a sorte de tê-lo ao seu lado. Já Jéssica, com seu bom humor habitual, misturou brincadeiras e admiração pela música do cunhado. É muito amor envolvido. Desejamos muitas felicidades ao Nuno e que essa fase seja repleta de carinho e sucesso.
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4: E já estamos de volta, já voltamos no Zona Mix. Música boa, você tem todo o tempo aqui. Aumente o volume.
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3: Finalizando mais uma sequência na programação aqui do seu Zona Mix. Ó, daqui a pouquinho tem mais, hein? Um verdadeiro mix de sucessos. Você confere só aqui na melhor programação.
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3: Já de volta aqui na programação do seu Zona Mix. Bora lá curtir mais uma sequência? Então, aumente o som.
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1: Alguém apaixonado aqui em Cuiabá hoje? Alguém sofrendo de amor? Você que veio pra cá tentando esquecer aquela pessoa e ainda não conseguiu. Vou dar um conselho de amigo. Se fosse eu ligava pra essa pessoa agora, essa hora. Ligava, deixa de orgulho besta. Ligava e falava assim: amor, tô morrendo de saudade de você. Não é porque eu tô no show do Cristiano Araújo não, mas se você quiser a gente casa, a gente namora. Se nada der certo, a gente só beija na boca gostoso mesmo, vira só um rolo. Mas fica comigo, eu aceito ser apenas seu caso definido.

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1: Finalizando aqui o Zona Mix desse final de semana. Ah, que pena, viu? Tava bom demais, né? Mas eu volto, se Deus assim permitir, na próxima edição do Zona Mix, tá bom? Fica combinado assim, ficamos combinados. Um abraço pra você e tudo de bom, hein? Ótima semana. Tchau, tchau.
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2: 3 horas e 46 minutos.
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3: Olá, povo abençoado de Deus! Começando nesse momento mais um programa do nosso Adoração Máxima. E eu, Diego Almeida, te fazendo companhia nesse dia, trazendo para você muito louvor, muita adoração nesse final de semana. Bora começar, porque o nosso programa ele tá uma benção. Já quero te convidar a conferir junto comigo a nossa primeira sequência de louvores. Não sai daí, a Adoração Máxima tá só começando!
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4: Ah, se nós compreendêssemos o amor de Deus, nós deixaríamos de buscar o mundo, nós deixaríamos de buscar o pecado, nós com toda a pressa abandonaríamos tudo aquilo que nos separa deste amor que é infinito.

O Senhor te busca, o Senhor espera por você, ansiosamente. Ele não te condena, Ele quer que você volte, Ele quer você perto. Ele te ama infinitamente.

0: 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Você é sonho de Deus. Ele te ama.
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2: Fica ligadinho aqui na sua rádio que vamos para um breve intervalo, mas já já estaremos de volta com muito mais.
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3: Agora, as previsões para Libra, Escorpião e Sagitário. Signo de Libra.
4: Nascidos entre 23 de setembro a 23 de outubro.
5: E atenção, Libra! O encontro Lua-Marte aumenta sua iniciativa e pode rolar algumas decisões ousadas sobre o futuro, viu? A energia é de coragem para seus objetivos. Mas vale prestar atenção para não levar críticas como ofensa em suas relações para o signo de Libra. Bora ouvir com o coração.
3: Signo de Escorpião.
4: Nascidos entre 24 de outubro a 22 de novembro.
5: E aí, Escorpião? A união de Lua e Marte traz coragem e vontade de experimentar coisas novas. Para o signo de Escorpião, a chance de novas oportunidades. Mas atenção com Netuno e Saturno pede cautela para não esquecer responsabilidades da escola e seus compromissos afetivos. Que o entusiasmo não vire imprudência.
3: Signo de Sagitário.
4: Nascidos entre 23 de novembro a 22 de dezembro.
5: Sagitário, o céu aponta que você deve valorizar experiências emocionantes e profundas hoje. A chance de momentos intensos com o crush

0: ou amigos, mas vale prestar atenção em manter a discrição e a privacidade do signo de Sagitário, viu? Netuno e Saturno pedem limites claros. Sua intimidade é preciosa, cuide dela!
1: Já voltamos com as previsões para Capricórnio, Aquário e Peixes.
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3: Você está sintonizado aqui no Adoração Máxima. Não sai daí que vamos para um breve intervalo, mas já já estaremos de volta.
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0: Nuno Ribeiro está em festa. Ele completou 29 anos e, para a alegria dos fãs, recebeu declarações de amor super fofas da namorada Margarida Antunes e da cunhada Jéssica Antunes. A celebração, que começou dia 2 de setembro, ganhou destaque com as mensagens carinhosas que inundaram as redes sociais do artista. Margarida não poupou elogios ao seu amor da vida, ressaltando a sorte de tê-lo ao seu lado. Já Jéssica, com seu bom humor habitual, misturou brincadeiras e admiração pela música do cunhado. É muito amor envolvido. Desejamos muitas felicidades ao Nuno e que essa fase seja repleta de carinho e sucesso.
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3: E o programa desta sexta-feira, ele vai ficando por aqui. Muito obrigado pela sua presença, pela sua participação em mais um dia do nosso Adoração Máxima. Lembrando que próxima semana o Adoração Máxima volta com muito mais bênção, muito mais louvor para você entregar a Deus. Eu estarei esperando por você aqui na sua favorita. É isso, pessoal. Fiquem todos com Deus. Um ótimo final de semana e até mais.
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6: E o José de Abreu reagiu nas redes sociais a uma internauta que questionou a origem do dinheiro usado pelo ator e insinuou que ele teria se beneficiado de recursos públicos. Olha a polêmica, rapaz. A resposta veio pelo X, antigo Twitter. José de Abreu contestou a acusação e afirmou que pretende levar o caso à justiça. O ator citou sua trajetória profissional com 45 anos de carreira, 43 novelas e 13 séries e questionou se o dinheiro recebido da Globo seria público. A resposta recebeu apoio de parte dos seguidores que incentivaram o artista a tomar medidas judiciais contra a internauta. É, rapaz, as tretas das internet, meu filho, é coisa de louco, viu? Eu sou Kleber Salles e volto daqui a pouco aqui no nosso Pronto Falei.
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12: É o seu finalzão de semana garantido no seu Pop Play. Prazerzão, Douglas Santos por aqui. E vamos juntos curtir o melhor do pop neste finalzão de semana? Vamos juntos então, aumenta o volume, porque o Pop Play do seu finalzão de semana está no ar com mais uma edição.

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1: Tá curtindo Pop Play? Então continue com a gente, continue na melhor, que eu vou aqui pro nosso show do intervalo e volto já já com muito mais pra você curtir mais Pop Play.
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3: 5 horas e 2 minutos. 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
4: Oi, gente! Tudo bem? Nós estamos chegando aqui na nossa rádio preferida, maravilha, né? De sabadão, que gostoso, final de semana, FDS. Hoje é dia 5 de setembro de 2026. Vamos lá, porque eu sou o Cauê, tenho horóscopo na área, é hora de sabermos quais são os destaques pro meu, pro seu, pro nosso signo, mais este final de semana aí, que prolongado, né? Tem feriado aí na segunda-feira. Vamos que vamos, bora! Começando com Áries. Sabadão, né, bebê? As estrelas prometem abençoar os relacionamentos. Se precisa encarar o batente, agir em parceria pode ser a melhor receita para conseguir o que deseja na vida profissional. Olha, à noite a lua cheia também evidencia o seu poder de atração. E vai ser difícil alguém resistir ao seu charme, viu? A relação com o par se fortalece e conta com doses generosas de mimos. Número de hoje, Ariana, Ariana, é o 4, a cor é violeta. O fim de semana começa corrido, boa parte da sua atenção deve se voltar ao trabalho. A boa notícia é que o sábado tem tudo para ser produtivo, viu, Touro? Seu esforço vai render uma grana a mais. Foco, fé e café são a receita para correr atrás dos seus interesses e dar conta de tudo o que quer, o que cair, né, no seu colo. Embora o romance hoje fica mais sério, também reserva bons momentos. Número da sorte para vocês é o 49, a cor é o preto. Gêmeos. No trabalho fica mais fácil cuidar das tarefas com um pé nas costas e você pode aproveitar para receber o reconhecimento que merece e tirar proveito do seu raciocínio rápido, Gêmeos. A lua cheia promete uma dose extra de romantismo hoje, hein? Aproveita, número da sorte é o 14, a cor é o rosa. Câncer. E você de câncer? O seu jeito prático também se destaca hoje. O trabalho vai fluir melhor se puder agir de maneira mais isolada. Romance com alguém que já faz parte do seu passado pode reacender, hein? À noite, a lua cheia ajuda você e o mozão a se divertirem em um programa mais íntimo. Número de hoje, câncer, é o 57, a cor é o azul. E assim, ponto final, terminamos o nosso horóscopo, o primeiro bloco, tá? Daqui a pouco a gente volta.

0: volta. E aí eu falo pra você de Leão, Virgem, Libra e Escorpião. Continue aqui na melhor programação do Brasil.
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5: Olá, turma! Sexta-feira, hoje, dia 4 de setembro de 2026, está no ar mais uma edição do nosso Parada Retrô. Eu sou Kleber Salles e a partir de agora você vai curtir as melhores do passado, né? Para a gente recordar aqui, anos 70, anos 80, anos 90, você ouve no nosso Parada Retrô. Então vem comigo, aumenta o volume, vamos relembrar aqui um sucesso já de cara, hein? Dos anos 70, do Jerry Rafferty com Big Streets. Essa música é sensacional, hein? Sensacional pra gente começar muito bem o programa de hoje.

Four Tops aqui no Parada Retrô. Rain Shout, Be There. As mais tocadas de todos os tempos, as nacionais e as internacionais, você ouve aqui no nosso Parada Retrô. E tá chegando agora a Roberta Campos, Minha Felicidade.

0: Blues and News aqui no Parada Retrô, tema do filme De Volta para o Futuro, The Power of Love, de 1985. Fechando aqui a primeira sequência do Parada Retrô de hoje. Teve Emma Bolton também, né? What Took You So Long? Daqui a pouco a gente volta com mais músicas, mais velharia para você aqui recordar, né?
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1: Muito bem, a gente já está de volta aqui no nosso Parada Retrô e você recorda com a gente, relembra os grandes sucessos, os grandes momentos da música. Vamos seguindo viagem aqui no Parada Retrô com o som de Duran Duran com Calm You Down. Música sensacional de 1993 e Eric Rosa e Nana Rosa com Porto Seguro. A gente vai curtir também aqui no nosso Parada Retrô, hein? Só as melhores pra você!

Aí o som do Glenn Frey aqui no Parada Retrô com You Belong to the City. Esse é o nosso Parada Retrô, relembrando grandes sucessos e resgatando, né, canções que estavam, de repente, esquecidas, estavam guardadas na nossa memória, estavam até escondidas na nossa memória, né? Agora vamos dançar com Michael Cimbello, Maniac, tema do filme Flashdance, aqui no Parada Retrô.

0: Howard Castle aqui no nosso Parada Retrô. Ellen Rogers com Venturi Away. Venturi Away, né? Fechando muito bem o nosso programa desta sexta-feira. Eu sou Kleber Salles, estou de volta amanhã com muito mais velharia para a gente relembrar juntos aqui no nosso Parada Retrô. Bom fim de semana prolongado aí, boa sexta-feira, né? E a gente se encontra aqui na próxima edição, hein? Valeu, turma! Tchau, tchau!
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3: Oi, gente, tudo bem? Claro, estou de volta. Com licença, posso chegar? Bom, vamos lá, porque é hora de continuar previsões astrais, nosso horóscopo deste sabadão maravilhoso, gostoso final de semana. Bora! Alô, você de Leão! Tudo que envolve comunicação e deslocamentos rápidos deve correr melhor, seja no trabalho ou na vida pessoal. O seu jeito encantador será o segredo para se dar bem na conquista, hein? Ó, é um ótimo momento para melhorar a comunicação com quem ama, Leãozinho. O número da sorte é o 12, a cor amarelo. As estrelas enviam e avisam, né? E você vai ter energias positivas para engordar os seus recursos. Sua habilidade para investir o dinheiro ganha destaque, mas também vai contar com uma vantagem extra dos astros para dar aquele up na carreira e ter sucesso na vida profissional. Com o par, é hora de conversar sobre as finanças do casal, mas sem deixar o romantismo de lado, né? Virgem, o número de hoje é o 21, a cor amarelo. Libra! Libra, amores! Você começa o final de semana com energia de sobra para se dedicar a alguns interesses pessoais e o desejo de cair na estrada tem tudo para crescer. As estrelas protegem seus sonhos e esperanças, mas também animam o seu lado aventureiro. Tá buscando um novo amor? Bom, aproveite as energias da lua para arrasar na conquista à noite. Investir no romantismo vai deixar o par mais apaixonado, viu? Número de hoje, Libra, é o 15, a cor é o pink. Escorpião. E você de Escorpião, sabadô, bebê, tá trabalhando? Bom, a dica é agir nos bastidores para cuidar do serviço sem se desgastar. Embora você esteja mais fechado e descontraído do que o normal, sua intuição estará afiada e ajuda a identificar, agarrar as boas oportunidades que devem cruzar no seu caminho. A vida amorosa fica mais animada com a chegada da lua cheia à noite, viu? Escorpião, número da sorte 45, a cor é o cinza. E assim, ponto final no segundo bloco. Já foi, daqui a pouco eu volto. E aí a gente fala pra você de Sagitário, Capricórnio, Aquário e Peixes.
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5: 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Olha que eu tô de volta no show do intervalo e vem chegando sucesso pra você curtir aqui no Pop Play. Aumenta o volume, é o Pop Play de volta no seu rádio, aqui na melhor rádio do Brasil.
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1: E é isso, gente. Pop Play vai ficando por aqui. Obrigado por sua audiência, por sua companhia, por sempre você estar com a gente. Beijão e até a próxima. Fui!
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5: Semana chegou, estamos aqui na sua rádio preferida e a partir de agora tem as 15 músicas mais pedidas da nossa programação, viu? Eu sou Ricardo Oliveira e tô com você e vamos agitar muito esse fim de semana com as 15 mais tocadas.

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0: Irandir Santos está dando o que falar com seu estilo de vida discreto e charmoso no Recife. Descobrimos detalhes do seu refúgio aconchegante, avaliado em R$450 mil, onde ele vive com o marido, o professor Roberto Efrem Filho. O apartamento, com vista panorâmica e uma decoração única, é um verdadeiro convite ao relaxamento. Mesmo com a agenda cheia de gravações, Irandir fez questão de manter sua base na capital pernambucana, recusando a mudança para o eixo Rio-São Paulo. O lar do casal, que está junto há mais de uma década, é repleto de plantas e lembranças da carreira do ator, mostrando que é possível ter glamour e simplicidade ao mesmo tempo. Um verdadeiro exemplo de bom gosto e privacidade.
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3: 7:03.
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4: Voltamos aqui na sua rádio preferida. Obrigado pela companhia, o carinho, a audiência, viu? Você que tá acompanhando a programação da sua rádio. São as 15 melhores. Aumenta o volume e vem.

0: Façam muito barulho, senhoras e senhores. Glória Groove!
1: Essa risa no pagode.
0: Ouça!
1: Tamo junto, Bruno. Obrigado,
0: lindo demais, lindo demais.
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0: Ninguém fica em casa, não.
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2: Assim vamos encerrando as mais tocadas aqui na programação da sua rádio, viu? As 15 melhores pra você, o melhor ouvinte do mundo. Obrigado de verdade pela audiência.

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1: Alô você, tô chegando, tô aqui ó, trazendo mais uma edição do Fofoqueira e desfilando meu veneno. Muito prazer, eu sou o Silva Júnior, hoje é sabadabadu, final de semana, adoro. 5 de setembro de 2026, primeiro sabadão do mês 9. Bora desfilar o veneno então? José Luiz da Atena falou sobre dinheiro, carreira e negócios durante sua participação no podcast Três Irmãos. E ao comparar sua trajetória com a de Ratinho, o jornalista não economizou nos elogios ao colega. Da Atena brincou com o tamanho do patrimônio construído por Carlos Massa, o Ratinho, e disse: o Ratinho dá pra jogar o dinheiro dele no inferno, apaga o fogo, velho. Mas por trás da brincadeira veio a demonstração clara de admiração. Datena afirmou que Ratinho é um cara bom de negócio pra caramba. É, o Ratinho é bom de negócio. Ressaltando que ele não é apenas um bom profissional de televisão, mas também um empresário de grande habilidade. Segundo Datena, Ratinho é um excelente apresentador e, ao mesmo tempo, um empresário do caramba. O jornalista também fez questão de dizer que gosta do colega e o considera uma boa pessoa. Na conversa, Datena explicou ainda que a sua própria relação com o dinheiro foi diferente. Ele contou que ganhou muito ao longo da carreira, mas deixou de ganhar ainda mais porque nunca gostou de fazer publicidade. Segundo ele, os trabalhos de merchan que realizou aconteceram principalmente quando havia obrigação contratual. Para Datena, essa capacidade de transformar sucesso na televisão em negócios é uma das características que mais chamam sua atenção no colega. Ah, o Ratinho é demais, rapaz. Conheço o Ratinho, conheço o Juninho, né? Que é filho dele, que era governador do Paraná. É ainda, né? Então, são pessoas do bem, realmente. Gente, e o nosso Fofoqueira daqui a pouco volta com mais um bloco. Segura!
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2: Olá, chegou a sexta-feira e quando chega o fim de semana, a gente tem aquela sensação de missão cumprida, né? E fica esperando coisas boas, até como recompensa por tudo que fizemos durante a semana. E nada melhor que uma boa programação musical para que nós tenhamos muito mais alegria e energia. A partir de agora, Hora Livre.
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0: E aí, gostou da nossa programação? A gente fez o melhor para que você ficasse muito bem, se divertisse e curtisse as melhores músicas durante o tempo que passamos juntos. Até a próxima vez. Fui!
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4: Oi, gente! Estamos de volta aqui na nossa maravilha de programação neste sabadão gostoso! Que delícia final de semana, hein? Bora! Bora que bora! É hora de terminar previsões astrais. Alô, você de Sagitário?
5: Sagitário!
4: Amizades contam com ótimas energias e o lado solidário fica mais forte. Se tiver a chance de programar algo com a turma ou fazer novos amigos, melhor ainda, viu? Se tem compromissos e a criatividade para dar uma animada na relação e seduzir o par, Sagita. Número da sorte hoje é o 10, a cor amarelo-ouro.
5: Capricórnio.
4: Pela manhã você pode explorar seu lado ambicioso para encontrar boas oportunidades de dar um salto na carreira, viu, Capricórnio? Tudo indica que deve chover serviço no seu colo, então não enrole e foque no que precisa ser feito para mostrar que dá conta do recado. A lua à noite vai ser traz para você um clima para você arrasar na conquista. Se você já tem compromisso, você e o seu par vão se entender muito bem. É hora de curtir intensamente esse romance, hein? Capricórnio, 54 é o número, a cor magenta.
5: Aquário.
4: Senhoras e senhores de Aquário, as estrelas enviam ótimas energias para você ampliar seus reconhecimentos, conhecimentos, aprender mais sobre outras culturas, lugares distantes e até viajar se você tiver oportunidade. Bom, se tiver que trabalhar, aproveite o astral para cuidar das tarefas em equipe, já que terá facilidade para interagir com os colegas e clientes. À noite, Lua garante uma dose extra de descontração e alto astral. Tanto na vida amorosa, né, seja aí na paquera ou, claro, né, no seu relacionamento também. Número de hoje, Aquário, é o 5, a cor azul claro. E você de peixes, pode se preparar para um sábado agitado com direito a mudanças e reviravoltas no último minuto, peixes. A boa notícia é que elas tendem a ser positivas para os seus interesses, né? No final das contas. Então, não há motivo para se preocupar, ok? Lua turbina o poder de atração? Aproveite para encantar um paquera ou deixar o par aos seus pés. Ai, ai, ai. Número de hoje, peixes, é o 60, a cor é o lilás. E assim, ponto final, terminamos o nosso horóscopo, prometendo voltar com certeza na segunda-feira. Bom restinho de final de semana para você, um beijo, se cuida, juízo, hein? E até lá, tchau!
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4: Oi, gente, tudo bem? Nós estamos chegando. Sexta-feira gostosa. Tudo ótimo aí? Como é que vocês estão? Tudo beleza? Muito prazer, tá? Eu sou o Cauê. A partir de agora tá chegando o nosso Mandou Bem. Onde você pede, a gente toca. E pra começar muito bem, eu vou atender aqui o primeiro pedido de hoje.
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2: Oh, Rio Preto. Chega Arnaldo e Zé Neto e Cristiano junto e misturado, hein?
3: Essa é complicada.

0: Ele deixou na temporada.
1: Obrigado!
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3: Super sequência feita pelo nosso ouvinte. Obrigado, gente. Já já tem mais aqui no Mandou Bem.
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5: Marcelo Gallardo, técnico argentino, ex-River Plate, foi contratado pela Federação Equatoriana de Futebol para treinar a seleção do país. Seu contrato é válido por 2 anos, até a Copa América de 2028, com a possibilidade de extensão até a Copa de 2030. Ele substituirá outro argentino, Sebastián Bacalchetti, que foi demitido após a eliminação do Equador na segunda fase da Copa.
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3: Beleza, você está no Mandou Bem. Alegria, alegria! Aqui, o seu pedido é uma ordem.
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0: uma melhor que a outra. Aqui no Mandou Bem, gente. Depois do intervalo, tem mais.
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3: Agora, as previsões para Capricórnio, Aquário e Peixes. Signo de Capricórnio.
2: Nascidos entre 22 de dezembro a 20 de janeiro.
4: Capricórnio, que dia movimentado! A energia de Lua e Marte movimenta suas interações, favorecendo novas ideias e parcerias para o signo de Capricórnio. Desafios em casa ou com a família podem surgir, mas não deixe que isso abale a sua parceria com amigos ou com quem você ama, viu? Paciência e diálogo sempre ajudam.
3: Signo de Aquários.
2: Nascidos entre 21 de janeiro a 20 de fevereiro.
4: E aí, Aquário? A união de Lua e Marte traz uma energia super dinâmica para você organizar suas rotinas e pendências, viu? É um bom momento para otimizar seus estudos. Mas com Netuno e Saturno em tensão, vale ter mais empatia e diplomacia nas conversas, principalmente com amigos, para não parecer frieza. Bora equilibrar a eficiência do signo de Aquário.
3: Signo de Peixes.
2: Nascidos entre 21 de fevereiro a 20 de março.
4: E aí, Peixes? O céu aponta que você está super à vontade nas relações sociais, né? Com Lua e Marte, é uma boa hora para parcerias e projetos na escola. Mas ó, tenha prudência com sua mesada e ao compartilhar recursos com amigos. Use seu critério para evitar problemas depois. Signo de Peixes.
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0: Estamos de volta com o Mandou Bem. Seu pedido aqui é uma ordem.
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0: mandou bem, você ouvindo bem a nossa programação maravilhosa dessa sexta-feira, que gostoso. E ó, tá na hora de ir embora, né, gente? Mas fica triste não, porque segunda nós estaremos aqui, mais uma semana, firmes e fortes. Que você tenha um excelente final de semana, aproveite ao máximo aí e se cuida, tá bom? Obrigado, até segunda, tchau, fui!
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3: 9 horas e 16 minutos.
4: Nessa sexta-feira, o Mônaco derrotou o PSG de virada por 2-1 em pleno Parque dos Príncipes em Paris, em jogo válido pela terceira rodada do campeonato francês. Lembrando que o Mônaco é treinado pelo brasileiro Felipe Luiz, ex-Flamengo. O técnico conquistou sua terceira vitória no campeonato francês, assumindo a liderança da competição.

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4: Olá, turma! Sexta-feira, hoje, dia 4 de setembro de 2026, está no ar mais uma edição do nosso Parada Retrô. Eu sou Kleber Salles e a partir de agora você vai curtir as melhores do passado, né? Pra gente recordar aqui, anos 70, anos 80, anos 90, você ouve no nosso Parada Retrô. Então vem comigo, aumenta o volume, vamos relembrar aqui um sucesso já de cara, hein? Dos anos 70, do Jerry Rafferty com Big Streets. Essa música é sensacional, hein? Sensacional pra gente começar muito bem o programa de hoje.

Aí o Four Tops aqui no Parada Retrô. Reach Out, Be There. As mais tocadas de todos os tempos, as nacionais e as internacionais, você ouve aqui no nosso Parada Retrô. E tá chegando agora a Roberta Campos, Minha Felicidade.

0: Hills and News aqui no Parada Retrô, tema do filme De Volta para o Futuro, The Power of Love, de 1985. Fechando aqui a primeira sequência do Parada Retrô de hoje. Teve Emma Bolton também, né? What Took You So Long? Daqui a pouco a gente volta com mais músicas, mais velharia para você aqui recordar, né?
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0: E o Rodrigo Carelli, diretor de A Fazenda, revelou que gostaria de ver Débora Seco, ela mesma, participando do reality rural da Record. Em entrevista a um podcast, ele afirmou que seria muito legal ter a atriz no confinamento. Carelli também contou que Luana Piovani já recebeu um convite para participar do programa, mas recusou. A nova temporada de A Fazenda terá 22 participantes, segundo o diretor, e todos os contratos já estariam assinados. Carelli prometeu um elenco com muitas surpresas para a 18ª edição do reality, que tem estreia prevista para esse mês aqui de setembro, né, rapaz? Eu sou Kleber Salles e esse foi o nosso Pronto Falei. Um maravilhoso fim de semana para você e até lá, hein?
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5: Legal, turma! Estamos de volta com mais um bloco do nosso Fofoqueira. E eu vou desfilar o meu veneno mais uma vez. A dupla Chitãozinho e Chororó foi anunciada como embaixadores da Festa do Peão de Barretos para a próxima edição 2027. A novidade foi revelada no encerramento da própria festa de rodeio e confirmada ao vivo no programa Fantástico da TV Globo. Com mais de 40 apresentações no histórico do Parque do Peão, os irmãos comemoraram o convite nas redes sociais, destacando a honra de representar a música sertaneja no evento. A edição de 2026 encerrou seus 11 dias de programação, reunindo cerca de 1 milhão de visitantes no interior paulista. A festa de Barretos é demais. Eu não estive lá, mas tenho o sonho de estar lá, quem sabe, né? Em 2027. Mas eu assisti pela TV, realmente uma festa maravilhosa. Gente, daqui a pouco eu volto com o último bloco do Fofoqueira de hoje.
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0: Muito bem, a gente já está de volta aqui no nosso Parada Retrô e você recorda com a gente, relembra os grandes sucessos, os grandes momentos da música. Vamos seguindo viagem aqui no Parada Retrô com o som de Duran Duran com Calm Down, música sensacional de 1993, e Eric Rosa e Nana Rosa com Porto Seguro. A gente vai curtir também aqui no nosso Parada Retrô, hein? só as melhores para você.

0: Paul Ward Castle aqui no nosso Parada Retrô. Ellen Rogers com Filtering Away. Venturi Away, né? Fechando muito bem o nosso programa desta sexta-feira. Eu sou Kleber Salles, estou de volta amanhã com muito mais velharia para a gente relembrar juntos aqui no nosso Parada Retrô. Bom fim de semana prolongado aí, boa sexta-feira, né? E a gente se encontra aqui na próxima edição, hein? Valeu, turma! Tchau, tchau!
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4: Eu sou a locutora Patrícia Vieira e hoje a gente aprende a fazer a torta de repolho. Super saudável, não é? Anote os ingredientes. 500 gramas de repolho. 3 ovos, 5 colheres de creme de leite, 3 colheres de maionese, 6 colheres de farinha de trigo, 1 colher das de café de sal, 2 colheres das de café de fermento em pó, funcho, sementes de gergelim. Para o preparo, corte o repolho, adicione sal e faça um purê, mas sem triturar demais. Acrescente o funcho cortado em tiras finas. Bata o ovo até obter uma massa homogênea. Adicione os outros ingredientes e trabalhe a massa. Unte a assadeira com manteiga, coloque o repolho em uma camada e despeje por cima dele toda a massa. Polvilhe com as sementes de gergelim. Leve a torta ao forno pré-aquecido a 180 graus e asse por 30 minutos até que fique dourada. Bom apetite para você!
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5: 10 horas e 31 minutos.
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0: Alô, minha gente, final de semana no ar e o pagodaço já também começando aqui com o melhor da música brasileira que balança todo mundo, né? O samba e o pagode com certeza pedindo passagem no seu rádio em mais uma edição do Pagodaço. Eu, Kleber Salles, já tô nessa, tô aqui com você. Então, abrindo mais uma edição do Pagodaço de hoje, tem essa daqui.

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1: Eita, essa é boa demais, né? Fala a verdade, é o Pagodaço, com o melhor do samba e pagode pra você, que volta já já, daqui a pouquinho depois do intervalo, não sai daí.
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9: Nessa sexta-feira, em jogo válido pela terceira rodada do US Open, a tenista Arina Sabalenka parou a partida para alertar a árbitra sobre um forte cheiro de maconha que chegava à quadra. A tenista surpreendeu a todos. Alguém está fumando maconha. Você poderia fazer alguma coisa? Está muito forte. Não é a primeira vez que tenistas reclamam do cheiro da erva e da distração provocada durante as partidas em Flushing Meadows. Lembrando que a maconha é permitida para adultos em Nova York. Mas fumar não é permitido dentro do complexo do US Open.
10: Dez horas e 52 minutos.
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1: É, falei que a gente voltava rapidinho, né? Pagodaço de volta com o melhor do samba e pagode pra você. Aumente o volume, é mais uma sequência chegando aqui, ó.
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0: Mario!
1: É isso aí!
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0: Obrigado, Karina, por aceitar meu pedido para participar com você.
1: Obrigada, meu bem. Valeu.
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1: Esse é o nosso pagodaço pra finalizar mais uma sequência aqui. Essa música aí é show, hein? Daqui a pouquinho tem mais sucessos. As melhores você confere com a gente no pagodaço pra você fazer aquela swingueira com a gente aqui. Eita, nós!
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0: em um show de talentos de uma hora de duração, dedicado exclusivamente a apresentações de pessoas com deficiência. A escolha do comunicador aconteceu após testes da produção que buscavam um perfil empático para conduzir o formato. As gravações do programa especial estão agendadas para os dias 8 e 9 de setembro, nos estúdios da emissora, na região de São Paulo. Turma, esse era o nosso Fofoqueira de hoje, era o que era. Agradeço de coração a audiência. E você sabe, eu, Silva, aumento, mas jamais invento. E a gente volta, claro, trazendo mais uma edição na segunda-feira, dia 7. Ótimo final de semana, que seja o melhor da sua vida. Até segunda!
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6: Uma mulher corre atrás de um cachorro com uma agulha! Qual o nome dela? Hilda Furacão!
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9: 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É o Pagodaço, as melhores músicas do samba e pagode na melhor programação, hein? De volta aqui no seu rádio.
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0: Ah, minha gente, acabou fechando a última sequência aqui do Pagodaço de hoje. Eu espero que você tenha gostado, que você tenha curtido e que na próxima você esteja também coladinho com a gente aí, curtindo o melhor do samba e do pagode no seu rádio, tá bom? Grande abraço, fique com Deus e a gente se fala na próxima edição do Pagodaço. Tchau, gente!
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3: Horas e 31 minutos. 11 horas e 31 minutos.
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2: Atenção, senhores passageiros, estamos chegando com mais um The Music Off Time. A música do tempo está de volta aqui de presente para você. A partir de agora você ouve as grandes emoções dos anos 70, 80, 90, 2000. A gente traz de volta nessa edição especial feita com muito carinho, com muito amor para você. Aperte os cintos, a sua viagem dos grandes sucessos já está no ar.

0: Você está na melhor sintonia com o nosso The Music Coffee Time. A gente vai para um break e daqui a pouco tem mais. Não sai daí.
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4: Fala, gente! Nós estamos chegando aqui na nossa rádio preferida, maravilha de programação, né, Chuchu? Tudo bem com você? Como é que tá? Tudo certo? Tudo beleza? Ô, coisa boa! Hoje, sexta-feira, sua linda, né? Hoje, dia 4 de setembro de 2026. Vamos lá, porque tem notícias do mundo dos famosos, né, danadinha, danadinha? A primeira de hoje é sobre o padre Fábio de Melo. Gente, o padre voltou a falar sobre uma situação que deu o que falar nas redes sociais, né? Bom, tudo começou quando uma foto dele treinando na academia viralizou e alguns internautas começaram a cobrar o religioso, perguntando até quando ele seria visto na igreja. Quase um ano depois, durante participação no programa Saia Justa do GNT, o padre Fábio de Melo explicou que a foto foi feita por um frequentador da academia e publicada nas redes sociais. Ele contou que costuma tirar fotos com as pessoas por onde passa e lamentou os comentários de quem dizia: "Eu só vejo esse padre na academia". Bom, o sacerdote aproveitou para fazer uma reflexão. Segundo ele, uma pessoa pública não pode ser resumida a um único momento registrado pelas câmeras, né? Padre Fábio reforçou ainda que a sua vida religiosa continua normalmente, explicou que procura, né, preservar os momentos no altar e junto à comunidade, justamente porque nesses ambientes precisa viver a simplicidade do sacerdócio, longe da exposição e da busca por engajamento. Ou seja, né, se você viu o padre na academia, calma, isso não significa que ele abandonou a batina e virou personal trainer, não, tá? Ele continua padre do mesmo jeito. E o nosso Fofocando volta daqui a pouquinho, já pra falar pra vocês de um babado, hein? Uma obra no imóvel da Simone Mendes virou caso de justiça. Uma baita dor de cabeça. Eu vou contar pra vocês daqui a pouco. Então continue aí na nossa rádio e eu volto a qualquer momento.
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5: 11 horas e 53 minutos.
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0: Ei, você aí! Estamos de volta pra você ouvir o The Music Coffee Time. Aqui você aumenta o volume e a gente toca o melhores dos anos 70, 80, 90 aqui no The Music Coffee Time.
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0: Oh, que bacana! The Music of Time, as grandes emoções da sua vida. A gente volta já, não sai daí.
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3: O Flamengo venceu o Mirassol por 2-0 no Maracanã, em partida atrasada da quarta rodada do Campeonato Brasileiro. O rubro-negro resolveu o jogo ainda no primeiro tempo, com gols de Carrascal, aos 13 minutos, e Lucas Paquetá, aos 43. A equipe comandada por Leonardo Jardim teve controle da partida e construiu uma vantagem confortável antes do intervalo. Na segunda etapa, o Flamengo diminuiu o ritmo e administrou o resultado, enquanto o Mirassol encontrou dificuldades para criar oportunidades. Com os 3 pontos, o time carioca chegou a 51 pontos, ficando apenas um atrás do líder Palmeiras, que tem 52. O resultado também eliminou o jogo atrasado do Flamengo no campeonato e aumentou a disputa pela liderança.
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0: Voltamos com The Music of Time, as grandes emoções da sua vida.
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0: Essas são as últimas de hoje, já produção. Que pena, 2 horas passa rápido demais, né, gente? A gente volta na próxima edição com mais The Music Coffee Time. Se cuida, juízo, e até a próxima edição.
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2: 12 horas e 24 minutos.
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4: Fala, meus amores, minhas amoras, tudo bem, chuchu? Vamos lá, de volta aqui na nossa rádio com o Fofocando, delícia, né? De sexta-feira, final de semana, dia 4 de setembro. E olha, uma obra no imóvel da Simone Mendes, em um condomínio de luxo, lá em Alphaville, em São Paulo, acabou virando uma baita dor de cabeça na justiça, gente. O caso começou lá em novembro de 2024, quando um muro de arrimo cedeu e toneladas de terra, lama, água e escombros invadiram a propriedade vizinha, pertencente a uma empresa administrada pelo músico Léo Stewart, da banda Tijuana. Gente, segundo o processo, pomar, canil, piscina, sistema de abastecimento de água e até um lago de carpas foram atingidos. Um peixe morreu e, acredite, hein, até um piano de cauda avaliado em cerca de R$400 mil foi atingido pela lama. A defesa da Simone afirma que o desabamento aconteceu durante um período de chuvas intensas e que a obra era de responsabilidade da empresa contratada. Mas os laudos periciais anexados ao processo apontaram falhas na estrutura, incluindo problemas de drenagem e de resistência à pressão da água. O Tribunal de Justiça de São Paulo manteve determinações para paralisação da obra e reparação dos danos, enquanto a defesa da cantora apresentou recurso ao Superior Tribunal de Justiça. Olha, o valor atribuído à causa chega a aproximadamente R$1.300.000. É muito dinheiro, né? E olha, a briga ainda tá longe de terminar, viu? E a gente vai acompanhar, com certeza. Que babado, hein, chuchu? E o nosso Fofocando, gente, ó, vai contar daqui a pouco pra vocês de outra treta. Desta vez envolvendo a Luana Piovani e o Pedro Scooby. Mais um capítulo entre a novela dos dois, hein? Eles voltaram a trocar farpas nas redes sociais por causa da criação dos filhos. Eita, meu Deus. Eu vou contar. Então continue, a gente volta daqui a pouco aqui na nossa rádio.
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1: Obrigada.
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1: Genial!
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0: Obrigado, gente. 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
1: Obrigado, gente. Um beijo.
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5: O Flamengo venceu o Mirassol por 2 a 0 no Maracanã, em partida atrasada da quarta rodada do Campeonato Brasileiro. O rubro-negro resolveu o jogo ainda no primeiro tempo, com gols de Carrascal, aos 13 minutos, e Lucas Paquetá, aos 43. A equipe comandada por Leonardo Jardim teve controle da partida e construiu uma vantagem confortável antes do intervalo. Na segunda etapa, o Flamengo diminuiu o ritmo e administrou o resultado, enquanto o Mirassol encontrou dificuldades para criar oportunidades. Com os três pontos, o time carioca chegou a 51 pontos, ficando apenas um atrás do líder Palmeiras, que tem 52. O resultado também eliminou o jogo atrasado do Flamengo no campeonato e aumentou a disputa pela liderança.
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6: Agora as previsões para Áries, Touro e Gêmeos. Signo de Áries.
7: Nascidos entre 21 de março a 20 de abril.
8: Áries, suas emoções estão intensas hoje, com vontade de movimentar sua rotina, viu? Mas o céu aponta que é importante prestar atenção nos seus limites e descansar. Evite reagir por impulso e pense no que precisa ser ajustado com a galera, né, signo de Áries?
6: Signo de Touro.
7: Nascidos entre 21 de abril a 21 de maio.
8: E aí, Touro, Lua e Marte juntos deixam sua comunicação assertiva, viu? É uma boa para expressar suas ideias na escola e com os amigos. No amor, vale conversar abertamente sobre o que sente, mas cuidado para que medos antigos não atrapalhem. O signo de Touro pode aprender muito com esses intercâmbios.
6: Signo de Gêmeos.
7: Nascidos entre 22 de maio a 21 de junho.
8: Gêmeos, o céu aponta que você vai querer investir nas coisas que te dão satisfação emocional e organizar seus recursos, viu? Valorize sua autonomia e não se deixe abalar por críticas ou invasões na sua roda de amigos do signo de Gêmeos. Preserve a liberdade de suas escolhas. Bora com foco!
6: Já já voltamos com as previsões para Câncer, Leão e...
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12: Oi, gente! Finalzão de semana, show de bola. E você ligadinha com a gente. Bem-vindos, bem-vindas à melhor programação. Top das galáxias. 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

0: Viu? Obrigado!
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2: Daqui a pouquinho o Johnny voltando com muito mais. Dá um break aí, uma faturada. Já voltamos.
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0: Fala, meus amores, minhas amoras, tudo bem, Chuchuzinho? Como é que você tá? Tudo certo? Tudo beleza? Graças a Deus? Vamos lá, porque hoje é sexta-feira, hein? Final de semana, bora, final de semana chegou. A última de hoje é um desdobramento da novela entre a Luana Piovani e o Pedro Scooby, que ganhou mais um capítulo. Os dois, gente, voltaram a trocar farpas nas redes sociais por causa da criação dos filhos. Tudo começou depois que a Luana reclamou que os filhos voltaram para casa com piolhos e machucados nas pernas. O Pedro Scooby decidiu responder e o clima esquentou na internet nesta última quarta-feira, viu? Ontem, quinta, a Luana repostou análises de criadores de conteúdo para explicar o motivo das críticas. Uma advogada afirmou que o caso seria um exemplo de sobrecarga materna, dizendo que a discussão não seria apenas sobre piolhos, mas sobre quem percebe os problemas, quem resolve e quem acaba sendo responsabilizada. Outra profissional de direito também defendeu que mulheres falem publicamente sobre essas situações, né? Já do outro lado, o Scooby fez um desabafo sem citar a Luana diretamente. O surfista reclamou de indiretas, justamente em momentos delicados da vida dele, e lembrou que os dois tinham convivido de forma amigável recentemente, inclusive no aniversário dos filhos. Bom, o Scooby também destacou que participa ativamente da rotina das crianças, levando os filhos ao pediatra, fazendo compras, viajando, acompanhando atividades e também cuidando da alimentação. Bom, pelo visto, quando o assunto é a criação dos filhos, a paz entre a Luana e o Scooby dura pouco, né, gente? Hã? Ai, meu Deus do céu. E o nosso Fofocando vai ficando por aqui. E ó, eu volto, tá bom? Amanhã. Não, que amanhã é final de semana, sábado, mas na segunda-feira eu tô aqui, se Deus quiser. Bom resto de final de semana pra você, se cuida e até lá. Tchau, fui!
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0: blá blá, nem desculpa, viu? Vamos curtir agora o modão? Vamos curtir as moda boa? O sertanejo rústico e sistemático no seu hit sertanejo? Johnny tá contigo. Vamos com mais um bloco arrasador. Vem com a gente. Aumenta o volume aí.
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1: Que bloco massa, bala e, claro, Chique no último. 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

0: como é bom tocar as melhores pra você, que tá em casa, que tá arrumando aquela bagunça, passando aquele pano, ou você aí, ó, na sua empresa, curtindo a gente, pelo computador, pela sintonia, onde estiver, pelo app, fazendo toda a diferença com o Hit Sertanejo. E tem mais, vem com a gente. Aumenta o volume aí, ó, Johnny vai disparar um bloco incrível.
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2: 14 horas e 18 minutos.
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1: Já já estaremos de volta com o Super Manhã, não saia daí.
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2: Bom, gente, encerramos mais uma edição do Super Manhã. Obrigado pelo seu carinho. Voltamos na próxima.
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4: Agora, as previsões para Câncer, Leão e Virgem. Signo de Câncer.
0: Nascidos entre 22 de junho a 22 de julho.
2: E atenção, Câncer. Com Lua e Marte no seu signo, você fica super aberto a oportunidades e cheio de iniciativa para seus planos, né? A chance de propor novidades. Mas vale prestar atenção para não se sobrecarregar na escola ou relações. O equilíbrio é a chave para o signo de Câncer.
4: Signo de Leão.
0: Nascidos entre 23 de julho a 22 de agosto.
2: Leão, bora lá! O céu aponta para um fortalecimento emocional, te ajudando a se libertar de frustrações e encarar a vida com coragem. Nas relações, há chance de superar sentimentos difíceis. Mas, para o signo de Leão, é bom lembrar que alguns desafios precisam de tempo para amadurecer. Dê tempo ao tempo e siga firme.
4: Signo de Virgem.
0: Nascidos entre 23 de agosto a 22 de setembro.
2: Oi, Virgem! O céu traz de volta sua jovialidade e disposição para o que te anima, viu? Lua e Marte nas amizades prometem mais agito com a galera e com quem você ama. Mas lembre-se de respeitar a individualidade e os limites de cada um nas suas relações. Seu espaço pessoal também é importante, signo de Virgem.
4: Já já voltamos com as previsões para Libra, Escorpião e Sagitário.
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5: Finalzinho de semana bem legal, estamos chegando com o seu Top Play, que você tenha um final de semana bem glorioso, vibrações positivas, fé em Deus e vamos pra cima. Chegamos com o seu Top Play, Johnny Crazy por aqui, turma.
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2: E aí, só as balas, hein? Top Play na parada, com as melhores. E você no trabalho, você em casa, curtindo sempre a boa musicalidade aqui na sua rádio preferida. Já já estamos de volta, hein? Segura aí.
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3: 15 horas e 22 minutos.
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2: Aumenta o volume, vem com a gente, boa curtição e boa companhia. Tamo junto.
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0: Sentimento, hein?
1: Sentimento.
2: Luan.
3: Vai, Luan, vai.
0: Ai, coração. 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
2: vai.
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3: quero ver você cantar a braba agora, Luan Pereira. 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
2: Seu gordinho, viu? Botando pra mexer com os corações.

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1: Olá, minha amiga, meu amigão. Ótimo dia pra você. Que legal estar contigo e também rolando as melhores aqui no seu Top Play, na sua favorita. Já já estamos de volta, hein? Manda o seu som aí, zapia pra gente.
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3: É, rapaz, chegando por aqui, mais uma edição do nosso Pronto Falei, meu povo. Nesse finalzaço de semana, né? Tudo bem por aí? Eu sou o Kleber Salles e a tia Milena, hein? Pois é, a tia Milena, que é vice-campeã do BBB 26, viveu um momento especial de fã ao entrevistar Christian Chaves, do RBD, para o seu canal no YouTube. Durante o encontro, a influenciadora, que é fã declarada de Rebelde, ganhou um selinho do cantor. Milena contou que não está acostumada a beijar e ficou visivelmente nervosa com a situação. Christian entrou na brincadeira e a incentivou a fechar os olhos e confiar nele antes do beijo. O momento foi registrado durante a entrevista e chamou a atenção dos fãs da ex-BBB e do integrante do RBD. É, misturando BBB com RBD, o que vira, hein? RBBDBDB? BBB, RDB? É, enfim, eu tô viajando aqui na maionese, sabe que... Na gente que trabalha em rádio é tudo meio maluco, né? Então, eu sou Kleber Salles e volto daqui a pouco aqui com mais uma no nosso Pronto Falei.
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2: Final do seu Top Play. Obrigado pelo carinho, pela sua audiência. Tchau.
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5: Gente, a fofoca que está abalando o mundo do futebol e das celebridades é chocante. O craque Kylian Mbappé, estrela do Real Madrid e da seleção francesa, teria sido alvo de um plano de sequestro. Um jovem de 18 anos foi preso na França, suspeito de integrar um grupo de assaltantes que estaria por trás dessa trama assustadora. As informações divulgadas pelo jornal Le Parisien indicam que a polícia agiu rápido para desarticular o esquema. Imaginem o susto! A segurança dos nossos ídolos é algo que sempre nos preocupa, e essa notícia mostra que o mundo dos famosos nem sempre é só glamour. Fiquem ligados para mais detalhes dessa história que promete muitos desdobramentos.
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6: 15 horas e 57 minutos.
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2: Vem com tudo, tá começando mais um Top 10 do dia. Aumenta aí o som, tá chegando a 10ª campeã de hoje.
8: 10ª posição. 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

0: gostou, faz barulho!
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2: Agora você vai dar risada!
3: Risadinha! Ai, é tão engraçado!
2: Risadinha!
4: Risadinha do
0: foi fazer na igreja? Assistir a missa do galo.
4: Oi, acabou de ouvir risadinha.
1: 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Sétima posição.

0: Mari Fernandes, uma salva de palmas, galera. Mari.
1: Agora eu senti o clima de hit.
0: Que pancada.
1: Não foi, não?
2: Quinta posição.

0: Olha só quem aterrissou em Brasília e causou frisson. O ator hollywoodiano Leonardo DiCaprio, conhecido por seu ativismo ambiental e, claro, por seus papéis icônicos no cinema, teve um encontro com o presidente Luiz Inácio Lula da Silva. A visita que aconteceu hoje gerou burburinho nas redes sociais e na imprensa, com muitos especulando os motivos por trás dessa reunião de peso. Embora os detalhes da conversa ainda estejam sendo apurados, é provável que temas como meio ambiente e sustentabilidade tenham pautado o encontro. DiCaprio, sempre engajado, aproveitou a oportunidade para elogiar as ações brasileiras na área. Um verdadeiro encontro de gigantes, mostrando que o tapete vermelho pode se estender até mesmo pelos corredores do poder.
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0: Esse é o churrasquinho do Menos é
1: Mais. Diz senhor!
0: Mais ou menos assim, quem gostou faz barulho, vai.
2: Que isso, cara? Primeira posição.

0: Faz barulho, Calda!
1: Muito bem, gente, essa é a última de hoje aqui do nosso Top 10 do dia. A décima, até a primeira já se foi. A gente volta na próxima edição.
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4: Final de semana, minha gente. E aí, tudo certinho? Eita, coisa boa. Final de semana tem Zona Mix? Claro que tem. Eu sou o Kleber Salles e vamos juntos para mais uma edição do nosso Zona Mix, um mix de sucessos para a galera que curte aquele som variado, né? O som nacional e internacional de todos os tempos aí, o melhor do samba, do pagode, do pop, né? Nacionais e internacionais rolam aqui na programação do Zona Mix. Para você que tá afim de curtir, então, a minha primeirinha de hoje já tá chegando aí. Vamos abrir a sequência com tudo, hein?
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1: Fechando mais um bloco, mais uma sequência aqui, mais uma série de músicas na programação do seu Zona Mix. Ó, não fica triste não, porque eu volto já, hein? Não acabou ainda não. Continua já.
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0: Pois vocês conhecem a graça de nosso Senhor Jesus Cristo, que sendo rico, se fez pobre por amor de vocês, para que por meio de sua pobreza vocês se tornassem ricos. 2 Coríntios 8:9. Olá, ouvinte, somos ricos em Jesus Cristo. Podemos até não ter muita coisa nesta vida aqui na Terra, nesse tempo que aqui estamos vivendo, mas uma coisa é certa: no céu teremos toda a riqueza do Pai. Aliás, o céu, estamos refletindo sobre isso. No céu não terá pecado, amado ouvinte. Imagine uma vida sem a morte, sem a dor, a despedida, a tristeza. Isso é incrível. O que é que nos impede de estarmos bem relacionados com Deus? É o pecado. E já que o céu nos promete um relacionamento certo com Deus, o que é ausente no céu? O pecado. O céu será livre de pecado. Tanto a morte como o pecado serão coisas do passado. Dá para imaginar um mundo sem pecado? Você já fez algo recentemente por causa de pecado? Pelo menos você já reclamou, você se preocupou, você resmungou, guardou quando devia compartilhar, tentou adivinhar e esconder, mas você não fará isso no céu. O pecado já deu vida a milhares de corações quebrados e quebrou milhões de promessas. Seu vício pode ser ligado diretamente ao seu pecado. Sua desconfiança foi causada por pecado, preconceito, roubo, adultério, tudo por causa do pecado. Mas no céu tudo isso acabará. Então, você consegue imaginar um mundo sem pecado? Se puder, você consegue imaginar o céu. Uma terra com todas as suas belezas, as suas maravilhas, esse planeta magnífico sem a morte. Esse lugar maravilhoso aqui que vivemos, sem o roubo, sem o ferimento, sem as doenças, sem a fome, a miséria, sem o mal, é quase isso. Mas é ainda muito melhor, porque será o paraíso verdadeiro, o céu, junto com Deus e Jesus Cristo Salvador. Diante desta perspectiva, certamente, por maior que sejam os nossos problemas, eles se tornam insignificantes. Pense nisso.
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2: Uma palavra com o Pai.
0: Deus querido, Pai Todo-Poderoso, Jesus Cristo, nosso Salvador, por Ele, oramos agora, agradecendo pelo perdão dos nossos pecados. Sim, Pai, perdoa-nos, Senhor. O pecado nos separa de Ti, mas Jesus Cristo nos une. Neste momento apenas declaramos-nos como pecadores, pedimos também Sua compreensão, Pai, Sua graça através do Espírito Santo, Sua companhia ao longo de nossos dias, nos protegendo, nos livrando do mal, das tentações, nos dando o livramento, Pai. Em nome de Jesus. Amém.
2: Que privilégio ter a mesma mão que fez o universo e espalhou as estrelas, escrevendo seu nome no livro da vida. Louve a Deus por isso e declare agora Cristo como seu Senhor e Salvador, buscando a partir daqui o perdão e uma vida correta. Deus alegra-se por todo aquele que assim desejar de todo o coração.

0: Nuno Ribeiro está em festa. Ele completou 29 anos e, para a alegria dos fãs, recebeu declarações de amor super fofas da namorada Margarida Antunes e da cunhada Jéssica Antunes. A celebração, que começou dia 2 de setembro, ganhou destaque com as mensagens carinhosas que inundaram as redes sociais do artista. Margarida não poupou elogios ao seu amor da vida, ressaltando a sorte de tê-lo ao seu lado. Já Jéssica, com seu bom humor habitual, misturou brincadeiras e admiração pela música do cunhado. É muito amor envolvido. Desejamos muitas felicidades ao Nuno e que essa fase seja repleta de carinho e sucesso.
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4: E já estamos de volta, já voltamos no Zona Mix. Música boa, você tem todo o tempo aqui. Aumente o volume.
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3: Finalizando mais uma sequência na programação aqui do seu Zona Mix. Ó, daqui a pouquinho tem mais, hein? Um verdadeiro mix de sucessos. Você confere só aqui na melhor programação.
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3: Já de volta aqui na programação do seu Zona Mix. Bora lá curtir mais uma sequência? Então, aumente o som.
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1: Alguém apaixonado aqui em Cuiabá hoje? Alguém sofrendo de amor? Você que veio pra cá tentando esquecer aquela pessoa e ainda não conseguiu. Vou dar um conselho de amigo. Se fosse eu ligava pra essa pessoa agora, essa hora. Ligava, deixa de orgulho besta. Ligava e falava assim: amor, tô morrendo de saudade de você. Não é porque eu tô no show do Cristiano Araújo não, mas se você quiser a gente casa, a gente namora. Se nada der certo, a gente só beija na boca, gostoso mesmo, vira só um rolo. Mas fica comigo. Eu aceito ser apenas seu caso definido.

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1: Finalizando aqui o Zona Mix desse final de semana. Ah, que pena, viu? Tava bom demais, né? Mas eu volto, se Deus assim permitir, na próxima edição do Zona Mix, tá bom? Fica combinado assim, ficamos combinados. Um abraço pra você e tudo de bom, hein? Ótima semana. Tchau, tchau.
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2: 17 horas e 26 minutos.
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3: Olá, povo abençoado de Deus! Começando nesse momento mais um programa do nosso Adoração Máxima. E eu, Diego Almeida, te fazendo companhia nesse dia, trazendo para você muito louvor, muita adoração nesse final de semana. Bora começar, porque o nosso programa ele tá uma benção. Já quero te convidar a conferir junto comigo a nossa primeira sequência de louvores. Não sai daí, a Adoração Máxima tá só começando!
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5: Ah, se nós compreendêssemos o amor de Deus, nós deixaríamos de buscar o mundo, nós deixaríamos de buscar o pecado, nós com toda a pressa abandonaríamos tudo aquilo que nos separa deste amor que é infinito.

O Senhor te busca, o Senhor espera por você, ansiosamente. Ele não te condena, Ele quer que você volte, Ele quer você perto. Ele te ama infinitamente.

0: Você não é obra do acaso. Você é sonho de Deus. Ele te ama.
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2: Fica ligadinho aqui na sua rádio que vamos para um breve intervalo, mas já já estaremos de volta com muito mais.
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4: Agora, as previsões para Libra, Escorpião e Sagitário. Signo de Libra.
5: Nascidos entre 23 de setembro a 23 de outubro.
6: E atenção, Libra! O encontro Lua-Marte aumenta sua iniciativa e pode rolar algumas decisões ousadas sobre o futuro, viu? A energia é de coragem para seus objetivos. Mas vale prestar atenção para não levar críticas como ofensa em suas relações para o signo de Libra. Bora ouvir com o coração.
4: Signo de Escorpião.
5: Nascidos entre 24 de outubro a 22 de novembro.
6: E aí, Escorpião? A união de Lua e Marte traz coragem e vontade de experimentar coisas novas. Para o signo de Escorpião, a chance de novas oportunidades. Mas atenção com Netuno e Saturno pede cautela para não esquecer responsabilidades da escola e seus compromissos afetivos. E o entusiasmo não vira imprudência.
4: Signo de Sagitário.
5: Nascidos entre 23 de novembro a 22 de dezembro.
6: Sagitário, o céu aponta que você deve valorizar experiências emocionantes e profundas hoje. Há chance de momentos intensos com crush ou amigos, mas vale prestar atenção em manter a discrição e a privacidade do signo de Sagitário, viu? Netuno e Saturno pedem limites claros. Sua intimidade é preciosa, cuide dela!
4: Já já voltamos com as previsões para Capricórnio, Aquário e Peixes.
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3: Você está sintonizado aqui no Adoração Máxima. Não sai daí que vamos para um breve intervalo, mas já já estaremos de volta.

Doutor Nuno Ribeiro está em festa. Ele completou 29 anos e, para a alegria dos fãs, recebeu declarações de amor super fofas da namorada Margarida Antunes e da cunhada Jéssica Antunes. A celebração, que começou dia 2 de setembro, ganhou destaque com as mensagens carinhosas que inundaram as redes sociais do artista. Margarida não poupou elogios ao seu amor da vida, ressaltando a sorte de tê-lo ao seu lado. Já Jéssica, com seu bom humor habitual, misturou brincadeiras e admiração pela música do cunhado. É muito amor envolvido. Desejamos muitas felicidades ao Nuno e que essa fase seja repleta de carinho e sucesso.

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3: E o programa desta sexta-feira, ele vai ficando por aqui. Muito obrigado pela sua presença, pela sua participação em mais um dia do nosso Adoração Máxima. Lembrando que próxima semana o Adoração Máxima volta com muito mais bênção, muito mais louvor para você entregar a Deus. Eu estarei esperando por você aqui na sua favorita. É isso, pessoal. Fiquem todos com Deus. Um ótimo final de semana e até mais.
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7: E o José de Abreu reagiu nas redes sociais a uma internauta que questionou a origem do dinheiro usado pelo ator e insinuou que ele teria se beneficiado de recursos públicos. Olha a polêmica, rapaz. A resposta veio pelo X, antigo Twitter. José de Abreu contestou a acusação e afirmou que pretende levar o caso à justiça. O ator citou sua trajetória profissional com 45 anos de carreira, 43 novelas e 13 séries e questionou se o dinheiro recebido da Globo seria público. A resposta recebeu apoio de parte dos seguidores que incentivaram o artista a tomar medidas judiciais contra a internauta. É, rapaz, as tretas das internet, meu filho, é coisa de louco, viu? Eu sou Kleber Salles e volto daqui a pouco aqui no nosso Pronto Falei.
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2: É o seu finalzão de semana garantido no seu Pop Play. Prazerzão, Douglas Santos por aqui. E vamos juntos curtir o melhor do pop neste finalzão de semana? Vamos juntos então, aumenta o volume, porque o Pop Play do seu finalzão de semana está no ar com mais uma edição.

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1: Tá curtindo Pop Play? Então continue com a gente, continue na melhor, que eu vou aqui pro nosso show do intervalo e volto já já com muito mais pra você curtir mais Pop Play.
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3: 18 horas e 42 minutos. 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
4: Oi, gente! Tudo bem? Nós estamos chegando aqui na nossa rádio preferida maravilha, né? De sabadão! Que gostoso, final de semana, FDS. Hoje é dia 5 de setembro de 2026. Vamos lá, porque eu sou o Cauê, tenho horóscopo na área. É hora de sabermos quais são os destaques pro meu, pro seu, pro nosso signo. Mas este final de semana aí, que prolongado, né? Tem feriado aí na segunda-feira. Vamos que vamos! Bora! Começando com Áries. Sábado, né, bebê? As estrelas prometem abençoar os relacionamentos. Se precisa encarar o batente, agir em parceria pode ser a melhor receita para conseguir o que deseja na vida profissional. Olha, à noite a lua cheia também evidencia o seu poder de atração. E vai ser difícil alguém resistir ao seu charme, viu? A relação com o par se fortalece e conta com doses generosas de mimos. Número de hoje, Ariana, Ariana, é o 4, a cor é violeta. Ouro. O fim de semana começa corrido, boa parte da sua atenção deve se voltar ao trabalho. A boa notícia é que o sábado tem tudo para ser produtivo, viu, Touro? Seu esforço vai render uma grana a mais. Foco, fé e café são a receita para correr atrás dos seus interesses e dar conta de tudo o que quer, o que cair, né, no seu colo. Embora o romance hoje fica mais sério, também reserva bons momentos. Número da sorte para vocês é o 49, a cor é o preto. Gêmeos. No trabalho fica mais fácil cuidar das tarefas com um pé nas costas e você pode aproveitar para receber o reconhecimento que merece se tirar proveito do seu raciocínio rápido, Gêmeos. A lua cheia promete uma dose extra de romantismo hoje, hein? Aproveita, número da sorte é o 14, a cor é o rosa. Câncer. E você de câncer? O seu jeito prático também se destaca hoje. O trabalho vai fluir melhor se puder agir de maneira mais isolada. Romance com alguém que já faz parte do seu passado pode reacender, hein? À noite, a lua cheia ajuda você e o mozão a se divertirem em um programa mais íntimo. Número de hoje, câncer, é o 57, a cor é o azul. E assim, ponto final, terminamos o nosso horóscopo, o primeiro bloco, tá? Daqui a pouco a gente volta e aí eu falo pra você de Leão, Virgem, Libra e Escorpião. Continue aqui na melhor programação do Brasil.
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7: Olá, turma! Sexta-feira, hoje, dia 4 de setembro de 2026, está no ar mais uma edição do nosso Parada Retrô. Eu sou Kleber Salles e a partir de agora você vai curtir as melhores do passado, né? Para a gente recordar aqui, anos 70, anos 80, anos 90, você ouve no nosso Parada Retrô. Então vem comigo, aumenta o volume, vamos relembrar aqui um sucesso já de cara, hein? Dos anos 70, do Jerry Rafferty com Big Streets. Essa música é sensacional, hein? Sensacional pra gente começar muito bem o programa de hoje.

Four Tops aqui no Parada Retrô. Rachel to be there. As mais tocadas de todos os tempos, as nacionais e as internacionais, você ouve aqui no nosso Parada Retrô. E tá chegando agora a Roberta Campos, Minha Felicidade.

0: News and News aqui no Parada Retrô, tema do filme De Volta para o Futuro, The Power of Love, de 1985. Fechando aqui a primeira sequência do Parada Retrô de hoje. Teve Emma Bolton também, né? What Took You So Long? Daqui a pouco a gente volta com mais músicas, mais velharia para você aqui recordar, né?
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Aí o som do Glenn Frey aqui no Parada Retrô com You Belong The City. Esse é o nosso Parada Retrô, relembrando grandes sucessos e resgatando, né, canções que estavam, de repente, esquecidas, estavam guardadas na nossa memória, estavam até escondidas na nossa memória, né? Agora vamos dançar com Michael Cimbello, Maniac, tema do filme Flashdance, aqui no Parada Retrô.

0: Howard Castle aqui no nosso Parada Retrô. Ellen Rogers com Filtering Away. Venturi Away, né? Fechando muito bem o nosso programa desta sexta-feira. Eu sou Kleber Salles, estou de volta amanhã com muito mais velharia para a gente relembrar juntos aqui no nosso Parada Retrô. Bom fim de semana prolongado aí, boa sexta-feira, né? E a gente se encontra aqui na próxima edição, hein? Valeu, turma! Tchau, tchau!
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3: Oi, gente, tudo bem? Claro, estou de volta. Com licença, posso chegar? Bom, vamos lá, porque é hora de continuar previsões astrais, nosso horóscopo deste sabadão maravilhoso, gostoso, final de semana. Bora! Alô, você de Leão! Tudo que envolve comunicação e deslocamentos rápidos deve correr melhor, seja no trabalho ou na vida pessoal. O seu jeito encantador será o segredo para se dar bem na conquista, hein? Ó, é um ótimo momento para melhorar a comunicação com quem ama, Leãozinho. Número da sorte é o 12, a cor amarelo. As estrelas enviam e avisam, né? E você vai ter energias positivas para engordar os seus recursos. Sua habilidade para investir o dinheiro ganha destaque, mas também vai contar com uma vantagem extra dos astros para dar aquele up na carreira e ter sucesso na vida profissional. Com o par, é hora de conversar sobre as finanças do casal, mas sem deixar o romantismo de lado, né? Virgem, o número de hoje é o 21, a cor amarelo. Libra! Libra, amores! Você começa o final de semana com energia de sobra para se dedicar a alguns interesses pessoais e o desejo de cair na estrada tem tudo para crescer. As estrelas protegem seus sonhos e esperanças, mas também animam o seu lado aventureiro. Tá buscando um novo amor? Bom, aproveite as energias da lua para arrasar na conquista à noite. Investir no romantismo vai deixar o par mais apaixonado, viu? Número de hoje, Libra, é o 15, a cor é o pink. Escorpião! E você de Escorpião, sabadô bebê, tá trabalhando? Bom, a dica é agir nos bastidores para cuidar do serviço sem se desgastar. Embora você esteja mais fechado e descontraído do que o normal, sua intuição estará afiada e ajuda a identificar, agarrar as boas oportunidades que devem cruzar no seu caminho. A vida amorosa fica mais animada com a chegada da lua cheia à noite, viu? Escorpião, número da sorte 45, a cor é o cinza. E assim, ponto final no segundo bloco. Já foi, daqui a pouco eu volto. E aí a gente fala pra você de Sagitário, Capricórnio, Aquário e Peixes.
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5: 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Olha que eu tô de volta no show do intervalo e vem chegando sucesso pra você curtir aqui no Pop Play. Aumenta o volume, é o Pop Play de volta no seu rádio, aqui na melhor rádio do Brasil.
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1: E é isso, gente. Pop Play vai ficando por aqui. Obrigado por sua audiência, por sua companhia, por sempre você estar com a gente. Beijão e até a próxima. Fui!
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5: Fim de semana chegou! Estamos aqui na sua rádio preferida! E a partir de agora tem as 15 músicas mais pedidas da nossa programação, viu? Eu sou Ricardo Oliveira e tô com você e vamos agitar muito esse fim de semana com as 15 mais tocadas!

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0: Jurandir Santos está dando o que falar com seu estilo de vida discreto e charmoso no Recife. Descobrimos detalhes do seu refúgio aconchegante, avaliado em R$450 mil, onde ele vive com o marido, o professor Roberto Efrem Filho. O apartamento, com vista panorâmica e uma decoração única, é um verdadeiro convite ao relaxamento. Mesmo com a agenda cheia de gravações, Jurandir fez questão de manter sua base na capital pernambucana, recusando a mudança para o eixo Rio-São Paulo. O lar do casal, que está junto há mais de uma década, é repleto de plantas e lembranças da carreira do ator, mostrando que é possível ter glamour e simplicidade ao mesmo tempo. Um verdadeiro exemplo de bom gosto e privacidade.
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3: 20 horas e 43 minutos.
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5: Voltamos aqui na sua rádio preferida. Obrigado pela companhia, o carinho, a audiência, viu? Você que está acompanhando a programação da sua rádio, são as 15 melhores. Aumenta o volume e vem com a gente.

0: Valeu, valeu.
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2: 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Aí, meu compadre. Vou falar pra ela agora. Agora. Vambora.

0: façam muito barulho, senhoras e senhores. Glória Groove!
1: Um sorriso no pagode.
0: Ouça!
1: Tamo junto, Bruno. 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
0: lindo demais, lindo demais.
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